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2: 9:34.

Mais um programa da série a série. Dedique uma canção a quem você ama. Eu tenho aqui em minhas mãos uma carta. Uma carta de um ouvinte que nos escreve e assina com um singelo pseudônimo de mariposa apaixonada de Guadalupe.

4ª Expo Melo será a reunião de grandes amigos aí de toda a região, a galera baladeira, quem curte uma boa festa, um bom agito, tudo é entrada franca, tá certo? Tem rodeio sempre a partir das 20 horas e o show da sexta-feira, Humberto e Ronaldo. E tem também forró.

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também, parquinho liberado para criançada, gratuito, hein? Rodeio à noite, às 20 horas. E o grande show deste sábado, esse fim de semana, é Danilo e Davi. Aqueles garotos do Apaga, Apaga, Apaga, Não Mexe Nas Minhas Gavetas e vários outros sucessos. É, a turma se liga, né? Gosta. E tem DJ Kevin também.

agora. E não marca dia nem hora para o passageiro descer. Por isso, viva intensamente o momento. Aproveite essa viagem que Deus nos proporciona, nos presenteia. Senhor, fazei de mim um instrumento de sua paz.

Jornalista brasileiro. 2012, a sonda espacial da NASA pousou em Marte. Daí alguns acontecimentos registrados. 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E esse é o Som Sertanejo, bom demais da conta.

Final de semana dos pais, hein? 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

realização da imagem da Beata Isabel Cristina no altar do santuário. Início da novena entre os dias 24 e 31 de agosto. A agenda devocional conta com missas diárias e diversos horários na Capela da Beata e no santuário, além da oração do terço promovida pelos vicentinos às 18h20 e horários dedicados às confissões dos fiéis. O ponto alto em memória da jovem virgem e Marte acontece

2-1 no agregado, o Grêmio avança. O Vasco da Gama também avança, está na sequência da Copa do Brasil, venceu o Fluminense por 3-1. Dois gols do Brenner, um do Puma Rodrigues contra um do Martinelli, 3-1 para o Vascão. E o Fortaleza venceu, mas não levou. Tinha perdido o primeiro jogo contra o Palmeiras por 3-0, dessa vez

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0: Aproveite o dia para iniciar algo que você vem adiando. A cor é o laranja, os números da sorte são 8, 36 e 71. E uma inspiração, Ariano, confie mais no seu potencial e não tenha medo de dar o primeiro passo.
1: Touro, 22 de abril a 20 de maio.
0: Vamos agora para os

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0: Vamos ver como, como vai ser os jogos de hoje. Mas classificados já para a próxima fase estão Palmeiras, o Vasco passou ontem, Atlético, Cruzeiro, Grêmio e o Vasco. É só esse mesmo. O Vasco eu falei. Vasco, Palmeiras, Grêmio, Cruzeiro, Atlético estão na próxima fase ali hoje. Esse é o grande jogo.
1: Faltando mais dois que se resolve hoje, né?
0: Exatamente, faltando os dois que se resolve hoje.
1: Me conta então, quando teremos de volta o nosso campeonato?

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2: E voltando com mais horóscopo pra você aqui na 93 FM, vamos seguindo com o signo de Leão. Seu carisma chamará atenção e poderá render boas oportunidades. No amor, demonstre seus sentimentos sem receio. A cor é o dourado e os números da sorte são 15, 47 e 72.

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0: Mais nos seus sonhos e transforme planos em atitudes. E com isso eu vou ficando por aqui, ouvinte, mas amanhã eu chego com mais horóscopo aqui na 93 FM. Um beijo!
1: Por hoje foi isso!

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0: e a possibilidade de auditoria da urna eletrônica. A TV Assembleia de Minas Gerais participou da mobilização e exibiu também ao vivo o processo de abertura da urna realizado em Brasília. A urna eletrônica completa 30 anos em 2026. Em outubro deste ano, os eleitores brasileiros vão utilizar o equipamento para escolher deputados federais e estaduais, ou distritais, no caso do Distrito Federal, dois senadores, governador e presidente da República.
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2: Já que a gente está falando de eleições 2026, a política segue sendo pauta aqui no nosso encontro de hoje. Com o fim do prazo das convenções, a movimentação política em Minas segue intensa. Nossa repórter Berta Macarron traz um panorama do cenário do estado. Quem se

0: A cabeça separada do próprio corpo.
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2: Agora são 11h06. Barbacena recebe amanhã, dia 7 de agosto, um dos principais nomes do jornalismo e da literatura brasileira contemporânea, o jornalista e historiador Leonêncio Nossa, que participará da quinta

Ensino médio em regime de internato e tem como principal missão preparar jovens para ingresso no curso de formação de oficiais aviadores da Academia da Força Aérea. E isso acontece em Pirassununga.

resultado. Então, um ticket médio em torno de R$140 é um ticket razoável, é um ticket que geralmente o consumidor consegue parcelar de 3 vezes, até mesmo sem juros. Então, a gente está trabalhando com uma expectativa nesse sentido. Esperamos.

as altas temperaturas favorecem a propagação do fogo. Dos 274 incêndios atendidos no ano passado, 210 ocorreram no segundo semestre, consumindo mais de 507 mil.

0: É, associação, viu?
1: Exatamente.
0: 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O Paulo Azeredo traz informações para você.
2: Treinamento daqui a pouquinho na cidade.

0: mesmo pote e já e nessa divisão agora já vai até a final da Copa do Brasil no dia 6 de dezembro. E,
1: inclusive vai ser um jogo só, né? A final.
0: Um jogo só a final e com detalhe, esse ano pela primeira vez o campeão e o vice já tem

0: O zagueiro Eduardo Doma, ele falou deste resultado importante do Cruzeiro.
1: Nos dá confiança, né? Sem tomar gols, isso é uma coisa que a gente tinha conversado bastante, porque a gente estava sofrendo gols todos os jogos, então a gente já vem de 3 jogos aí sem ser vazado. Isso, sem dúvida, nos dá confiança para os próximos jogos, porque, como você falou, é um mês decisivo para a gente, de muitas decisões, e a gente espera, se Deus quiser, continuar nessas competições.
0: Palavras, então, do Matheus Henrique, que foi elogiado pelo técnico Arthur Jorge, talvez jogue com uma proteção no nariz no duelo contra o Mirassol.

0: o atacante Wesley, que vem do Al Nassr, também por empréstimo da Arábia Saudita.
1: E falando do jogo de ontem, o maior campeão da Copa do Brasil segue vivo em busca do sétimo título. Na noite de ontem, o Cruzeiro fez o dever de casa e venceu a Chapecoense por 2-0 no Mineirão, no jogo de volta.

minutos, a recompensa veio, gol de Matheus Henrique e expulsão de Max Alves, meia do adversário. Depois do intervalo, o domínio celeste seguiu e a vantagem foi aumentada com Caio Jorge também na reta final. Com a classificação,

0: Não decepciona a desejar. E eu vejo que tá na hora do Marquinhos pegar a mala e embora.
1: O Marquinhos é muito ruim. O Marquinhos pode ir embora.
0: O Marquinhos ontem pegou a bola do lado do companheiro e conseguiu errar.
2: Eu te faço uma pergunta, Marco Aurélio. Esse time, já que você falou Flamengo, né? Próxima outra semana é Libertadores. O time do Cruzeiro tem condições de encarar a equipe do Flamengo?
0: Bom, o Flamengo não vem também fazendo grandes exibições, né? A gente tá vendo que parece

0: a marcação em cima do Matheus Pereira, ele caiu de produção.
1: Exato. E, então, acho que está faltando um jogador ali para dar mais um ânimo novo ao lado direito ou esquerdo.

Não para por aí, haverá sorteio de vários brindes da banca do Alex e mais um fardo de Skol super gelada. 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

0: Copa do Brasil, o Fortaleza até que venceu o Palmeiras. Mas o Verdão continua nas quartas de final.
1: Beto, o Palmeiras perdeu para o Fortaleza por 3-2, mas mesmo assim conquistou a classificação para as quartas de final. O jogo foi disputado na Arena Cuiabá, pois o Leão do PC vendeu o mando de campo, terminou com o placar agregado de 5-3.

0: Mais dois confrontos, né? O Corinthians tem aí uma difícil missão de virar o resultado contra a equipe do Inter, o Astro.
1: É isso, Beto. E um teste de tensão e confiança. Corinthians Internacional.

0: Segundo o jornal AS da Espanha, o Real Madrid aumentou a proposta durante a reunião de ontem, passando de 20 milhões de euros, 118 milhões de reais, para cerca de 24 milhões de euros anuais, cerca de 142 milhões de reais. O valor ainda está abaixo do que o Vini e sua staff gostariam, que são 30 milhões de euros. Mas a reunião foi vista como positiva e agora o brasileiro é quem está com essa definição. Os valores são livres de impostos.
1: O que você acha, Marco Aurélio?
2: O que eu acho?

0: Leonardo Mindenberg, porque a Copa do Brasil, a vitrine, dá um bom dinheiro esse ano. Se o Corinthians ficar fora, será que o Corinthians vai encarar esse contrato doido que o
1: Mas segundo a mídia, né? É muito doido aquele contrato do,

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2: Chega pra cá, o Tá Na Mesa está no ar.
3: 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Lembrando que hoje tá tendo dois convites para o Alpha Pub no sábado aqui, sorteio na 93.

Olha só, conectado hoje com Rafa Bertola, Duda também aqui, Duda Oliveira. Ah, Duda Oliveira já está aqui nos estúdios. Vamos chegar aqui com mais música e a sua alegria na hora do almoço e na sua tarde. Aquele abraço, a gente volta amanhã com Tá na Mesa, mas já a gente volta conectado.

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Conectados no ar com o horário mais divertido da sua rádio. Você curtiu Take Me Re com Creed e Panda, Corpo Nu. Vamos chegando aqui com aquelas notícias que a gente não acredita.

0: 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Ó, Rafa Bertola, Duda Oliveira comigo aqui no Conectados. Vamos falar da vida dos famosos? Vamos focar na vida dos famosos?
1: Vamos.
0: Porque uma declaração do Shawn Mendes pra Bruna Marquezine tá repercutindo mundialmente. Esse casal aí é...
1: Muito fofo.
0: Muito fofinho. Eles são fofos.

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0: Que o Bruno diz apoiar e tentar prejudicar um trabalhador CLT por causa de 10 minutos. Mas e aí? Qual o seu lado?
1: Muito bem, Alice Ottoni por aqui contando sempre pra gente que os famosos andam aprontando. Ela sempre fofoca na programação 93 FM. Até a próxima, Alice Ottoni. Esse é o Mega Pop, hein? 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

0: Prazer muito grande.
1: Tamo junto, igualmente.
0: Todo sucesso,
1: sucesso, Guilherme. Valeu, moçada.
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0: tem Jornal da Noite e as notícias que são destaque nessa quinta-feira. Para você, uma ótima noite. Continue sintonizado aqui na 93FM.
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0: Liberdade e o desejo de escapar da rotina rendeu a Kravitz o Grammy de melhor performance de rock masculina em 1999.
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da identidade da pessoa. Mas será que alguém pode ser resumido a um diagnóstico? A gente é muito mais do que um diagnóstico. A gente tem história, vivências, sonhos, medos, relações, qualidades, desejos e possibilidades. O diagnóstico fala sobre um momento, sobre sintomas e experiências que precisam de cuidado.

0: TBT Sertanejo, sem essa dupla aqui, não é TBT, não é? Com vocês, Milionários é Rico, no TBT.
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0: para o país no dia de hoje.
1: Olá, boa noite.
2: Boa noite para você que nos acompanha em todo o país.
1: Quinta-feira, 6 de agosto de 2026.
2: Vamos aos destaques do dia.
1: Atualização do Estatuto da Criança e do Adolescente.
2: Lei estabelece medidas de enfrentamento e repressão ao crime de violência sexual na internet e uso de inteligência artificial.
1: E abusadores ficam obrigados a ressarcir o tratamento psicológico e psicossocial da vítima. Gabriela Noronha.
3: Entre as mudanças está a ampliação da pena para quem...

0: tem um potencial enorme para o desenvolvimento econômico do nosso país. Mas eles não podem e não devem ser instrumentos de violações de direitos e para a criação de ambientes que não são seguros para as nossas crianças e adolescentes.
1: Com a lei, a criança ou adolescente, vítima ou testemunha, tem assegurado atendimento psicológico e psicossocial contínuo e especializado. E os abusadores ficam obrigados a cobrir integralmente os custos do tratamento da vítima. A delegada da Polícia Federal, Rafaela Parca, comentou sobre os novos dispositivos.
2: Possibilitam não só a repressão,

0: Superávit de 49 bilhões de dólares, não de reais, como eu disse anteriormente.
1: A partir da próxima semana, quem tem imóvel rural já pode declarar o imposto territorial.
0: O processo é feito pela internet e quem perder o prazo pode pagar uma multa.
2: A declaração do Imposto sobre a Propriedade Territorial Rural, ITR, é obrigatória para pessoas físicas ou jurídicas que sejam proprietárias de imóvel rural e pode ser preenchida e transmitida por meio digital. A auditora fiscal da Receita Federal

é a elaboração de um guia de boas práticas com referências nacionais e internacionais, além da organização de um catálogo de produtos, experiências e serviços relacionados ao turismo de pesca. O resultado desse trabalho vai fornecer subsídios técnicos

a conservação de diversidade genética e disponibilizam material para pesquisas e outras atividades relacionadas à agropecuária e à segurança alimentar. Uma variedade do Brasil e do

0: arranjo produtivo local, o arranjo social.
1: Os processos seletivos e as matrículas nos institutos federais são semestrais. Interessados devem procurar os editais na escola onde pretende realizar o curso. Reportagem Graziele Bezerra.
2: E essas foram as notícias do governo federal.
3: Uma realização da Secretaria de Comunicação Social da Presidência da República.
2: Com produção da empresa Brasil de Comunicação.
3: Fique agora com as notícias do Poder Judiciário e do Congresso Nacional. Boa noite.
2: Boa noite para você, até amanhã.
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6: STF suspende julgamento sobre norma que proíbe jogos de azar.
7: Justiça e Ministério Público assinam acordo para

0: O colegiado considerou que, como o bem jurídico protegido é indivisível e pertence à coletividade, é possível fixar o valor da indenização já na sentença. A relatora foi a ministra Regina Helena Costa.
1: Justiça Federal nega recurso da Agência Nacional de Mineração e mantém proibição de mineração.

ou mesmo promessas vinculadas a um resultado específico. Se alguma dessas situações soa familiar, você pode estar sendo vítima de assédio eleitoral. O consultor legislativo Eduardo Modena diz que a principal arma do trabalho

0: Rádio Câmara, de Brasília, Paula Bittar.
1: Economia.
2: A Câmara aprovou recentemente projeto que cria a Política Nacional de Minerais Críticos e Estratégicos. Autor da iniciativa, Zé Silva, do União de Minas Gerais, explica que a ideia é incentivar

0: Sérgio Brito, do PSD da Bahia, apoia a proposta que põe fim à escala de trabalho 6x1. O congressista avalia que a medida representa uma grande vitória para milhões de trabalhadores brasileiros que constroem o país todos os dias com o próprio esforço.
1: Estamos falando de uma medida que garante mais dignidade, mais qualidade de vida e mais equilíbrio entre o trabalho e a vida em família.

0: conviver com os filhos, estudar e descansar. Um trabalhador valorizado produz mais, adoece menos e vive melhor.
1: Para Sérgio Brito, a mudança demonstra a possibilidade de conciliar desenvolvimento econômico.

doença de Alzheimer, estão alterações de julgamento, perda de filtros sociais e redução da capacidade de autocontrole. Devido a isso, muitas vezes o paciente pode proferir falas inadequadas ou agressões verbais e

0: Justiça. Somente no primeiro semestre deste ano, mais de 260 mil processos chegaram ao STJ, como informa o repórter Luiz Cláudio Canuto.
1: Processos com relevância social e ampla terão atenção especial em julgamento.